Meu, é Lucien Spenska, aqui hoje tudo, nós vamos celebrate. Quando eu estava no time, eu estava aqui, estava aqui, One piece at a time.